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1: 18 graus.
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2: Bom dia. São 2 horas.
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1: Duas e onça.
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2: Bom dia. São 3 horas.
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1: 17 graus.
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3: Bom dia. São 4 horas.
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2: Bom dia, são 5 horas.
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1: 5:45.
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2: Bom dia, são 6 horas.
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2: Bom dia, são 7 horas.
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2: Bom dia, são 8 horas.
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2: 8 e 14.

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2: Bom dia, são 9 horas.
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0: 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Bom dia, bom fim de semana. O essencial da informação segue já a seguir. A contagem decrescente já começou. São João de Ver prepara-se para receber este sábado a 7ª edição da descida mais louca da Malápia, um dos momentos altos das festas sanjuaninas e um evento que ano após ano continua a crescer. Às 2h30 da tarde, 43 carros artesanais vão lançar-se pelos 1.800 metros de pista, numa edição que reforçou a segurança de público e pilotos, destaca Vítor Duarte, presidente da Associação Malapeiros Rolantes, em entrevista à Sintonia.
8: Introduzimos várias novidades nesta edição. Uma delas, e a principal de todas, um reforço da segurança para pilotos, para público, que para nós a festa só é festa se ninguém se magoar. E, portanto, reforçamos os equipamentos de segurança, reforçamos com agentes de autoridade em toda a pista, para que também o público se sinta confortável a vir à 7ª edição da descida mais louca da Malápia, em segurança, e que os pilotos possam usufruir de 1.800 metros de pista.
0: Entre as novidades deste ano está um novo obstáculo, um túnel de 9 metros completamente às escuras. À saída, os pilotos serão surpreendidos com uma recriação da tradição do atirar da maçã do Malápio, adaptada aos mais novos.
8: Nós vamos ter este ano um túnel de 9 metros de comprimento, em que os pilotos serão desafiados a entrar nesse túnel totalmente escuro, e ao sair vamos recriar novamente o atirar da maçã do Malápio aos pilotos na nossa Kids Zone, onde as crianças terão acesso a esponjas, comidas, que vão recriar aquilo que foi em 1908 a inauguração da linha do Volga, e as crianças vão recriar essa história de atirar a maçã do Malápio ao comboio e a todos os carros que vão participar nesta edição.
0: Ao longo da descida, os participantes terão de ultrapassar 15 obstáculos e a prova continua a atrair equipas de vários pontos do país. Além do Conselho de Santa Maria da Feira, há participantes vindos de Barcelos, Vila Nova de Gaia, Ovar e Carregal do Sal.
8: Nesta edição voltamos a bater um recorde de inscritos. Somos já 43 carros, o ano passado fomos 39, este ano somos 43, e tem aqui várias particularidades. Uma delas, a maior representação geográfica. O ano passado tivemos 3 carros vindos do Carregal do Sal, do nosso interior de Portugal. Este ano eles reforçam, metem mais um carro a descer a pista no Reino da Malápia, e temos também uma equipa de Barcelos, uma equipa de Vila Nova de Gaia, uma equipa de Ovar. várias equipas de vários pontos do Conselho de Maria da Feira, que nos enche de muito orgulho, nos enche de enorme responsabilidade, mas que denota claramente aqui um efeito. A descida mais louca da Malápia é um evento marcante, é um evento que chega a vários pontos do país, e no próximo sábado, dia 27, às 14h30, entramos em cena na descida dos 1.800 metros de pista Reino da Malápia abaixo.
0: Para Vítor Duarte, o sucesso do evento deve-se, sobretudo, a quem o constrói.
8: Quem faz este movimento são os pilotos. Os pilotos que abraçam este evento, que todos os anos criam carros novos, que todos os anos fazem alterações aos seus próprios carros. Este ano, devido também ao aumento do número de carros que vão participar, vamos ter mais carros originais, e portanto a grande razão deste crescimento efetivamente são a alma dos pilotos, mas não menos importante a disponibilidade dos voluntários e este abraço coletivo que damos na comunidade, em que temos um público super entusiasta. O ano passado e há 2 anos tivemos cerca de 10 mil pessoas a assistir ao evento.
0: Mais do que uma corrida, à descida mais louca da Malápia tornou-se ponto de encontro para famílias, associações e empresas, promovendo a criatividade, o trabalho manual e o espírito de equipa, assegura Vítor Duarte.
8: É um evento que mexe com a criatividade das pessoas, é um evento que mexe com a emoção das pessoas, é um evento que mexe com o lado humano. Porque eu notava isso na avaliação que fizemos na sexta edição. Houve um pai que me transmitiu: Vítor, se não fosse a descida mais louca da Malápia, o meu filho não tinha pegado numa chave de fendas. E portanto, este evento proporciona isso, o trabalho manual, o trabalho de criatividade, o trabalho da própria família, o trabalho em equipa de amigos, o trabalho das empresas em que usam este evento como espaço de team building para os seus colaboradores, em que eles se mobilizam, em que eles criam os carros, em que eles transformam os carros, em que eles preparam um indumentário, em que eles preparam uma apresentação na pista. Portanto, este é um evento que aposta na socialização das pessoas, aposta no trabalho manual, aposta na criatividade das pessoas, e depois este abraço que damos todos juntos no dia da descida mais louca da Malápia, para comemorar a nossa identidade.
0: A edição deste ano aposta ainda na sustentabilidade, com vários pontos de recolha de resíduos, e na inclusão, com uma zona reservada para pessoas com mobilidade reduzida e o envolvimento de instituições da comunidade. Depois de ter atraído cerca de 10 mil pessoas nas últimas edições, a organização espera nova enchente este sábado, e enquanto os últimos preparativos decorrem a todo gás, os malapeiros rolantes já pensam na próxima edição.
8: Posso dizer que nós, apesar de estarmos numa corrida frenética contra o tempo para prepararmos tudo ao ínfimo pormenor, nós já estamos a projetar a 8ª edição. Nós vamos aumentar o número de obstáculos no próximo ano, nós vamos melhorar aquilo que são os próprios obstáculos já para a próxima edição. Nós, em cada edição, projetamos sempre a edição seguinte. E é nesta aprendizagem, neste absorver de conhecimento, neste criar de pensamento, em que ouvimos todas as pessoas, em que nós próprios nos pomos e desafiamos a fazer autocrítica, que nós iremos continuar a procurar as melhores opções. E portanto, a expectativa é enorme.
0: A 7ª descida mais louca da Malápia arranca sábado às 2h30 da tarde em São João de Ver, prometendo voltar a juntar milhares de pessoas numa celebração da criatividade, da tradição e do espírito malapeiro. Santa Maria da Feira recebe a 11 de agosto a Etapa da Volta, um evento aberto aos amantes do ciclismo que recria o ambiente da Volta a Portugal. Com partida e chegada no Europarque, o percurso leva os participantes por algumas das mais emblemáticas estradas do distrito de Aveiro e presta homenagem à forte tradição velocipédica feirense. A iniciativa vai distinguir também os 6 ciclistas naturais de Santa Maria da Feira que venceram a Volta a Portugal, reforçando a ligação do concelho à modalidade. As inscrições já estão abertas para quem quiser juntar-se a esta festa do ciclismo e viver sobre duas rodas o espírito da maior prova velocipédica nacional. A Biblioteca Pública de São Paio de Oleiros acolhe este sábado a apresentação do livro de Maria Irene Pinheiro Monteiro, intitulado Caminhos e Encruzilhadas de Vidas. A sessão está enquadrada na iniciativa A Descoberta dos Livros e tem início às 14h30 da tarde deste sábado. Uma pintura criada em 2001 e inspirada na antiga fábrica de papel dos Azevedos regressa este sábado ao local que a inspirou em Passos de Brandão quase 25 anos depois. A obra, que retrata a antiga fachada da fábrica e a ribeira de Rio Maior, passa agora a integrar o conjunto artístico do Museu do Papel Terras de Santa Maria, espaço que ocupa o edifício, outrora dedicado à produção industrial. Este regresso marca também a inauguração da exposição intitulada Imaginário Materializado, patente ao público a partir deste sábado. A mostra reúne trabalhos dos artistas Tom e Mira, que utilizam pasta de papel e outros materiais para dar forma a memórias, sonhos e elementos do imaginário, transformando o efêmero em obras permanentes. A exposição convida os visitantes a uma viagem pela criatividade, liberdade e autenticidade, estabelecendo uma ponte entre o património industrial e a expressão artística contemporânea. Imaginário Materializado pode ser visitada no Museu do Papel até 20 de setembro.
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2: 9:31.

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4: 21 graus.

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2: 9:46.

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2: Bom dia, são 10 horas.
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2: 10, 14.

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2: Bom dia, são 11 horas.
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12: 22 graus.

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2: Bom dia, são 12 horas.
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16: Boa tarde, o essencial da informação segue agora. A contagem decrescente já começou. São João de Ver prepara-se para receber este sábado a 7ª edição da descida mais louca da Malápia, um dos momentos altos das festas sanjuaninas e um evento que ano após ano continua a crescer. Às 2:30 da tarde, 43 carros artesanais vão lançar-se pelos 1.800 metros de pista, numa edição que reforçou a segurança de público e pilotos, destaca Vítor Duarte, presidente da Associação Malapeiros Rolantes, em entrevista à Sintonia.
17: Introduzimos várias novidades nesta edição. Uma delas, e a principal de todas, um reforço da segurança para pilotos, para público, que para nós a festa só é festa se ninguém se magoar. E, portanto, reforçamos os equipamentos de segurança, reforçamos com agentes de autoridade em toda a pista, para que também o público se sinta confortável a vir à 7ª edição da descida mais louca da Malápia, em segurança, e que os pilotos possam usufruir de 1.800 metros de pista.
16: Entre as novidades deste ano está um novo obstáculo, um túnel de 9 metros completamente às escuras. À saída, os pilotos serão surpreendidos com uma recriação da tradição do atirar da maçã do Malápio, adaptada aos mais novos.
17: Nós vamos ter este ano um túnel de 9 metros de comprimento, em que os pilotos serão desafiados a entrar nesse túnel totalmente escuro, e ao sair vamos recriar novamente o atirar da maçã do Malápio aos pilotos na nossa Kid Zone, onde as crianças terão acesso a esponjas, comidas, que vão recriar aquilo que foi em 1908 a inauguração da linha do Volga, e as crianças vão recriar essa história de atirar a maçã do Malápio ao comboio e a todos os carros que vão participar nesta edição.
16: Ao longo da descida, os participantes terão de ultrapassar 15 obstáculos e a prova continua a atrair equipas de vários pontos do país. Além do Conselho de Santa Maria da Feira, há participantes vindos de Barcelos, Vila Nova de Gaia, Ovar e Carregal do Sal.
17: Nesta edição voltamos a bater um recorde de inscritos. Somos já 43 carros, o ano passado fomos 39, este ano somos 43, e tem aqui várias particularidades. Uma delas, a maior representação geográfica. O ano passado tivemos 3 carros vindos do Carregal de Sal, do nosso interior de Portugal. Este ano eles reforçam, metem mais um carro a descer a pista no Reino da Malápia, e temos também uma equipa de Barcelos, uma equipa de Vila Nova de Gaia, uma equipa de Ovar, várias equipas de vários pontos do Conselho de Santa Maria da Feira, que nos enche de muito orgulho, nos enche de enorme responsabilidade, mas que denota claramente aqui um efeito. A descida mais louca da Malápia é um evento marcante, é um evento que chega a vários pontos do país, e no próximo sábado, dia 27, às 14h30, entramos em cena na descida dos 1.800 metros de pista Reino da Malápia abaixo.
16: Para Vítor Duarte, o sucesso do evento deve-se, sobretudo, a quem o constrói.
17: Quem faz este movimento são os pilotos. Os pilotos que abraçam este evento, que todos os anos criam carros novos, que todos os anos fazem alterações aos seus próprios carros. Este ano, devido também ao aumento de número de carros que vão participar, vamos ter mais carros originais, e portanto a grande razão deste crescimento efetivamente são a alma dos pilotos, mas não menos importante a disponibilidade dos voluntários, este abraço coletivo que damos na comunidade, em que temos um público super entusiasta. O ano passado e há dois anos tivemos cerca de 10 mil pessoas a assistir ao evento.
16: Mais do que uma corrida, à descida mais louca da Malápia tornou-se ponto de encontro para famílias, associações e empresas, promovendo a criatividade, o trabalho manual e o espírito de equipa, assegura Vítor Duarte.
17: É um evento que mexe com a criatividade das pessoas, é um evento que mexe com a emoção das pessoas, é um evento que mexe com o lado humano. Porque eu notava isso na avaliação que fizemos na sexta edição. Houve um pai que me transmitiu: Vítor, se não fosse a descida mais louca da Malápia, o meu filho não tinha pegado numa chave de fendas. E portanto, este evento proporciona isso, o trabalho manual, o trabalho de criatividade, o trabalho da própria família, o trabalho em equipa de amigos, o trabalho das empresas em que usam este evento como espaço de team building para os seus colaboradores, em que eles se mobilizam, em que eles criam os carros, em que eles transformam os carros, em que eles preparam um indumentário, em que eles preparam uma apresentação na pista. Portanto, este é um evento que aposta na socialização das pessoas, aposta no trabalho manual, aposta na criatividade das pessoas, e depois este abraço que damos todos juntos no dia da descida mais louca da Malápia, para comemorar a nossa identidade.
16: A edição deste ano aposta ainda na sustentabilidade, com vários pontos de recolha de resíduos, e na inclusão, com uma zona reservada para pessoas com mobilidade reduzida e o envolvimento de instituições da comunidade. Depois de ter atraído cerca de 10 mil pessoas nas últimas edições, a organização espera nova enchente este sábado, e enquanto os últimos preparativos decorrem a todo gás, os malapeiros rolantes já pensam na próxima edição.
17: Posso dizer que nós, apesar de estarmos numa corrida frenética contra o tempo para prepararmos tudo ao ínfimo pormenor, nós já estamos a projetar a 8ª edição. Nós vamos aumentar o número de obstáculos no próximo ano, nós vamos melhorar aquilo que são os próprios obstáculos já para a próxima edição. Nós, em cada edição, projetamos sempre a edição seguinte. E é nesta aprendizagem, neste absorver de conhecimento, neste criar de pensamento, em que ouvimos todas as pessoas, em que nós próprios nos pomos e desafiamos a fazer autocrítica, que nós iremos continuar a procurar as melhores opções. E portanto, a expectativa é enorme.
16: A 7ª descida mais louca da Malápia arranca sábado às 2h30 da tarde em São João de Ver, prometendo voltar a juntar milhares de pessoas numa celebração da criatividade, da tradição e do espírito malapeiro. O mercado municipal de Santa Maria da Feira vai voltar a abrir portas à maternidade e ao bem-estar. Este sábado, entre as 4 e as 6 da tarde, realiza-se a segunda edição do ciclo de encontros dedicado a grávidas e mulheres em pós-parto. Sob o mote Corpo que Gera, Corpo que Acolhe, a iniciativa pretende criar um espaço de escuta, partilha e acolhimento para mulheres que vivem as transformações da gravidez e da maternidade. Promovida pela União de Freguesias de Santa Maria da Feira, Travanca, Sanfins e Espargo, a sessão inclui movimentos suaves, exercícios de respiração, momentos de poesia e de convívio num ambiente pensado para promover o bem-estar físico e emocional. As participantes podem fazer-se acompanhar por uma pessoa da sua confiança e terão também a oportunidade de partilhar desafios e necessidades associados a esta fase da vida, contribuindo para a criação de respostas mais ajustadas às famílias do concelho. A participação é gratuita, mas sujeita à inscrição obrigatória até esta quinta-feira, através de e-mail ou telefone. Santa Maria da Feira recebe, a 11 de agosto, a Etapa da Volta, um evento aberto aos amantes do ciclismo que recria o ambiente da Volta a Portugal. Com partida e chegada no Europarque, o percurso leva os participantes por algumas das mais emblemáticas estradas do distrito de Aveiro e presta homenagem à forte tradição velocipédica feirense. A iniciativa vai distinguir também os 6 ciclistas naturais de Santa Maria da Feira que venceram a Volta a Portugal, reforçando a ligação do concelho à modalidade. As inscrições já estão abertas para quem quiser juntar-se a esta festa do ciclismo e viver sobre duas rodas o espírito da maior prova velocipédica nacional. A Biblioteca Pública de São Paio de Oleiros acolhe este sábado a apresentação do livro de Maria Irene Pinheiro Monteiro, intitulado Caminhos e Encruzilhadas de Vidas. A sessão está enquadrada na iniciativa à descoberta dos livros e tem início às 14h30 deste sábado. Uma pintura criada em 2001 e inspirada na antiga fábrica de papel dos Azevedos regressa este sábado ao local que a inspirou em Passos de Brandão quase 25 anos depois. A obra, que retrata a antiga fachada da fábrica e a ribeira de Rio Maior, passa agora a integrar o conjunto artístico do Museu do Papel Terras de Santa Maria, espaço que ocupa o edifício, outrora dedicado à produção industrial. Este regresso marca também a inauguração da exposição intitulada Imaginário Materializado, patente ao público a partir deste sábado. A mostra reúne trabalhos dos artistas Tom e Mira, que utilizam pasta de papel e outros materiais para dar forma a memórias, sonhos e elementos do imaginário, transformando o efêmero em obras permanentes. A exposição convida os visitantes a uma viagem pela criatividade, liberdade e autenticidade, estabelecendo uma ponte entre o património industrial e a expressão artística contemporânea. Imaginário Materializado pode ser visitada no Museu do Papel até 20 de setembro. As férias de verão voltam a ser sinónimo de criatividade para os mais jovens. O ciclo de workshops Jovens Criativos regressa entre 20 e 25 de julho, com 7 propostas pensadas para participantes dos 13 aos 25 anos. Brunch, costura criativa, terrários, hipismo e oficina de beleza estão entre as atividades que prometem preencher a semana com experiências diferentes, apontando na aprendizagem, na partilha e na criatividade. As inscrições decorrem até 17 de julho e as vagas são limitadas. Os interessados devem efetuar a candidatura através da plataforma BOL. A iniciativa pretende proporcionar aos jovens de Santa Maria da Feira uma ocupação dinâmica durante a pausa letiva, aliando formação, lazer e novas experiências.
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2: Boa tarde, são 13 horas.
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2: Boa tarde, são 14 horas.
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3: Boa tarde, são 15 horas.
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1: Boa tarde, são 16 horas.
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2: Boa tarde, são 17 horas.
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7: Boa tarde, o essencial da informação segue agora. A Lufthansa Técnico Portugal assinala esta segunda-feira, 29 de junho, o arranque oficial da construção das novas instalações no Lusoparque, em São João de Ver, com uma cerimónia de lançamento da primeira pedra, que contará com a presença de representantes da política, da economia e da própria empresa. Apontado como um investimento estruturante para o país, o projeto prevê a criação de cerca de 700 postos de trabalho altamente qualificados ao longo dos próximos anos, reforçando o posicionamento de Portugal como uma plataforma industrial estratégica para a indústria aeronáutica europeia. A futura unidade da Lufthansa Técnico Portugal será dedicada à reparação de componentes e peças de motores de aeronaves, integrando tecnologia de ponta no setor de manutenção, reparação e revisão aeronáutica. A cerimónia, agendada para amanhã desta segunda-feira, deverá contar com as intervenções do Primeiro-Ministro, Luís Montenegro, e do CEO do grupo Lufthansa, assinalando o início de um novo capítulo para a tecnologia da aviação em Portugal. Com este investimento, a Lufthansa Technik reforça a presença no país e aposta na região de Santa Maria da Feira para desenvolver uma operação de elevada especialização tecnológica. O Grupo de Danças e Cantares Regionais da Feira organiza este sábado mais um encontro de tradições populares no pátio do Arquivo Municipal. O evento cumpre a 23ª edição e vai contar com a presença de 5 grupos de diferentes regiões, oriundos de Santa Maria da Feira, Castelo Branco, Mafra, Vila Nova de Famalicão e Vila do Conde. Aos microfones da Sintonia, o presidente do grupo, Alberto Gilde, sublinha que o certame pretende trazer para o presente as vivências de outros tempos.
8: A importância deste evento, como de todos os eventos que realizamos em princípio, é reviver tradições dos nossos antepassados, que é, digamos, que a função de uma associação como a nossa, a Associação Grupo de Danças e Cantares Regionais da Feira, é exatamente trazer ao presente as vivências dos nossos antepassados, finais do século XIX e primeira metade, principalmente do século XX. E aqui vamos ter alguma recriação de algumas facetas da vida do antigamente e culminando, em princípio, com danças e cantares, tipo encontro num arraial, numa romaria. Isto em relação ao nosso grupo, porque os grupos que vão participar, que vêm de outras regiões, como as Cantarinhas do Barro de Mafra, um grupo de Escalos de Cima de Castelo Branco, um grupo de Albeira Santa Maria de Famalicão e o Tolguinha de Vila do Conde, cada um trará recriação de algumas vivências das suas regiões. Aqui isto é um espetáculo até que é bastante aliciante e interessante para quem se preocupar por, digamos, recriar os usos e costumes das nossas raízes, do nosso antepassado.
7: Questionado sobre as expectativas para a noite de sábado, Alberto Gilda admite que a fasquia poderia ser mais elevada. O dirigente lembra que a entrada é gratuita e que o público terá uma oportunidade única para recordar usos e costumes de antigamente.
8: As expectativas, infelizmente, nunca são... Quer dizer, em termos de assistência, infelizmente, muito pouca gente aproveita estas realizações, o que é pena. É pena porque as pessoas desligam-se das suas origens, das suas raízes, e é pena. Mas enfim, é o que há, é a situação que se vive atualmente, e nós fazemos tudo para divulgar bem. Nós vamos ter uma transmissão direta até através do Facebook, do espetáculo, da sua generalidade. Temos feito publicidade por diversos meios, essa coisa toda. Isso não é por falta de informação que as pessoas não vêm cá ver. Por isso, quem quiser vir, depois é um, digamos assim, um espetáculo que é de graça e ainda com direito a estar sentados e tudo, a assistir, quer dizer, é tudo mão beijada, digamos assim. Por isso só não aproveita quem não quer.
7: Alberto Gilde destaca a persistência do grupo na preservação de costumes e tradições, apontando outras iniciativas que têm vindo a promover junto da população.
8: Este é o 23º evento, para além, mas isto já desde que nós somos uma associação independente, porque o grupo foi constituído ainda no Centro de Cultura de Criador, final da feira, por mim, depois de recolhas que fiz, de danças e cantares, usos e costumes de toda a região, e depois fui constituindo um grupo que nasceu exatamente no Centro de Cultura de Criador, final da feira, com a designação de Grupo de Danças e Cantares Regionais do Orfeão da Feira. E aí, nesse período ainda de 16 anos, estivemos lá no grupo, lá na coletividade, já tínhamos iniciado estes encontros, que já foram uns quantos, não tenho bem presentes, foram 14, 12, 13. Agora, esta série é já depois que nós saímos lá, nos constituímos numa associação independente, foi no ano de 2000, e a partir daí, depois, começamos então a fazer já com esta nova série. Este é já o 23º.
7: Exato.
8: Assim como temos outras realizações, em devido tempo, fizemos já este ano o encontro de grupos de cantares à capela, ou seja, grupos de cantares de trabalho, que era uma das vivências do povo de antigamente, foi realizado em março, e o encontro de cantares de janeiras, todos os anos estamos a fazer em janeiro, integrado no programa da Festa das Fogaceiras.
7: O Grupo de Danças e Cantares Regionais da Feira organiza este sábado pelas 9:30 da noite o 23º Encontro de Tradições Populares. A iniciativa vai decorrer no pátio do Arquivo Municipal e tem entrada livre. Uma pintura criada em 2001 e inspirada na antiga fábrica de papel dos Azevedos regressa este sábado ao local que a inspirou em Passos de Brandão quase 25 anos depois. A obra, que retrata a antiga fachada da fábrica e a ribeira de Rio Maior, passa agora a integrar o conjunto artístico do Museu do Papel Terras de Santa Maria, espaço que ocupa o edifício, outrora dedicado à produção industrial. Este regresso marca também a inauguração da exposição intitulada Imaginário Materializado, patente ao público a partir deste sábado. A mostra reúne trabalhos dos artistas Tom e Mira, que utilizam pasta de papel e outros materiais para dar forma a memórias, sonhos e elementos do imaginário, transformando o efêmero em obras permanentes. A exposição convida os visitantes a uma viagem pela criatividade, liberdade e autenticidade, estabelecendo uma ponte entre o património industrial e a expressão artística contemporânea. Imaginário Materializado pode ser visitada no Museu do Papel até 20 de setembro. As férias de verão voltam a ser sinónimo de criatividade para os mais jovens. O ciclo de workshops Jovens Criativos regressa entre 20 e 25 de julho, com 7 propostas pensadas para participantes dos 13 aos 25 anos. Brunch, costura criativa, terrários, hipismo e oficina de beleza estão entre as atividades que prometem preencher a semana com experiências diferentes, apontando na aprendizagem, na partilha e na criatividade. As inscrições decorrem até 17 de julho e as vagas são limitadas. Os interessados devem efetuar a candidatura através da plataforma BOL. A iniciativa pretende proporcionar aos jovens de Santa Maria da Feira uma ocupação dinâmica durante a pausa letiva, aliando formação, lazer e novas experiências.
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2: Boa tarde, são 18 horas.
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2: Boa tarde, são 19 horas.
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2: Boa noite. São 20 horas.
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2: Boa noite, são 21 horas.
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0: 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Boa noite, o essencial da informação segue agora. O Grupo de Danças e Cantares Regionais da Feira organiza este sábado mais um encontro de tradições populares no pátio do Arquivo Municipal. O evento cumpre a 23ª edição e vai contar com a presença de 5 grupos de diferentes regiões, oriundos de Santa Maria da Feira, Castelo Branco, Mafra, Vila Nova de Famalicão e Vila do Conde. Aos microfones da Sintonia, o presidente do grupo, Alberto Gilde, sublinha que o certame pretende trazer para o presente as vivências de outros tempos.
6: A importância deste evento, como de todos os eventos que realizamos em princípio, é reviver tradições dos nossos antepassados, que é, digamos, que a função de uma associação como a nossa, a Associação Grupo de Danças e Cantares Regionais da Feira, é exatamente trazer ao presente as vivências dos nossos antepassados, finais do século XIX e primeira metade, principalmente, do século XX. E aqui vamos ter alguma recriação de algumas facetas da vida do antigamente e culminando, em princípio, com danças e cantares, tipo encontro num arraial, numa romaria. Isto em relação ao nosso grupo, porque os grupos que vão participar, que vêm de outras regiões, como as Cantarinhas de Barro de Mafra, um grupo de Escalos de Cima de Castelo Branco, um grupo de Oliveira Santa Maria de Famalicão e o Tolguinha de Vila do Conde, cada um trará recriação de algumas vivências das suas regiões. Isto é um espetáculo até que é bastante aliciante e interessante para quem se preocupar por, digamos, recriar os usos e costumes das nossas raízes, do nosso antepassado.
0: Questionado sobre as expectativas para a noite de sábado, Alberto Gilde admite que a fasquia poderia ser mais elevada. O dirigente lembra que a entrada é gratuita e que o público terá uma oportunidade única para recordar usos e costumes de antigamente.
6: As expectativas, infelizmente, nunca são, quer dizer, em termos de assistência, infelizmente, muito pouca gente aproveita estas realizações, o que é pena. É pena porque as pessoas desligam-se das suas origens, das suas raízes, e é pena. Mas enfim, é o que há, é a situação que se vive atualmente, e nós fazemos tudo para divulgar bem. Nós vamos ter uma transmissão direta até através do Facebook, do espetáculo, da sua generalidade. Temos feito publicidade por diversos meios, essa coisa toda. Isso não é por falta de informação que as pessoas não vêm cá ver. Por isso, quem quiser vir, depois é um espetáculo que é de graça e ainda com direito a estar sentados e tudo, a assistir, quer dizer, é tudo mão beijada, digamos assim. E só não aproveito que eu não quero.
0: Alberto Gilde destaca a persistência do grupo na preservação de costumes e tradições, apontando outras iniciativas que têm vindo a promover junto da população.
6: Este é o 23º evento, para além, mas isto já desde que nós somos uma associação independente, porque o grupo foi constituído ainda no Centro de Cultura de Caridor, segunda-feira, por mim, depois de recolhas que fiz, de danças e cantares, de usos e costumes, de toda a região, e depois fui constituindo um grupo que nasceu exatamente no Centro de Cultura de Caridor, segunda-feira, com a designação de Grupo de Danças e Cantares Regionais do Orfeão da Feira. E nesse período ainda de 16 anos, estivemos lá no grupo, lá na coletividade, já tínhamos iniciado estes encontros, que já foram uns quantos, não tenho bem presentes, foram 14, 12, 13. Agora, esta série é já depois que nós saímos lá, nos constituímos numa associação independente, foi no ano de 2000, e a partir daí, depois, começamos então a fazer já com esta nova série. Este é já o 23º.
0: Exato.
6: Assim como temos outras realizações, em devido tempo, fizemos já este ano o encontro de grupos de cantares à capela, ou seja, grupos de cantares de trabalho, que era uma das vivências do povo de antigamente, foi realizado em março, e o encontro de cantares de janeiras, todos os anos estamos a fazer em janeiro, integrado no programa da Festa das Fogaceiras.
0: O Grupo de Danças e Cantares Regionais da Feira organiza este sábado pelas 9:30 da noite o 23º Encontro de Tradições Populares. A iniciativa vai decorrer no pátio do Arquivo Municipal e tem entrada livre. Uma pintura criada em 2001 e inspirada na antiga fábrica de papel dos Azevedos regressa este sábado ao local que a inspirou em Passos de Brandão quase 25 anos depois. A obra, que retrata a antiga fachada da fábrica e a ribeira de Rio Maior, passa agora a integrar o conjunto artístico do Museu do Papel Terras de Santa Maria, espaço que ocupa o edifício, outrora dedicado à produção industrial. Este regresso marca também a inauguração da exposição intitulada Imaginário Materializado, patente ao público a partir deste sábado. A mostra reúne trabalhos dos artistas Tom e Mira, que utilizam pasta de papel e outros materiais para dar forma a memórias, sonhos e elementos do imaginário, transformando o efêmero em obras permanentes. A exposição convida os visitantes a uma viagem pela criatividade, liberdade e autenticidade, estabelecendo uma ponte entre o património industrial e a expressão artística contemporânea. Imaginário Materializado pode ser visitada no Museu do Papel até 20 de setembro. O Campeonato de Portugal arranca a 16 de agosto e a Série B promete ser uma das mais interessantes de acompanhar durante a temporada, com 5 equipas do Distrito de Aveiro. União de Lama, Jovarense, São Joanense, Florgueide e Beira-Mar vão competir numa série que contará também com as equipas da Madeira. No Sintonia de Ataque desta semana, o diretor de Marketing e Comunicação do Alvarense, Pedro Abelha, lamentou a falta de visibilidade desta competição por parte da Federação e apontou que uma das dificuldades da temporada passará pela mobilização dos adeptos vareiros, sobretudo nas deslocações mais distantes.
7: O Campeonato de Portugal, sem dúvida, é um campeonato esquecido a nível de imagem por parte da Federação, porque merecia ter um espaço também de transmissão dos jogos e de potencialização. Podia não ser ao nível de uma Liga 3, mas merecia ter ali algum trabalho de comunicação. Em primeiro lugar, a mim, do que me toca aqui a minha área, não é? Eu tenho que perceber quais são as lacunas que vamos ter de visibilidade do campeonato e tentar perceber como é que nós conseguimos potencializar e fazer chegar os jogos todos às pessoas, não é? Porque manter as pessoas próximas dos jogos, mesmo com essas idas à Madeira. É um desafio que temos.
0: Quanto a rivalidades, não faltarão duelos entre históricos do distrito, entende Pedro Abelha.
7: A nível de rivalidade em si, é fantástico. É fantástico jogar. Não é que eu desejasse mal a São Joanense, mas ele estando nesta divisão é fantástico jogar contra a São Joanense, é fantástico jogar contra o Beira-Mar, é fantástico jogar contra os restantes clubes salgueiros. São históricos, não é, do nosso campeonato que se vão confrontar, o Lamas. sem relembrar coisas negativas, mas já não sabe se é o Lamas e o Alvarense já protagonizavam duelos fantásticos, né? Muito interessantes a nível público. Se nós este ano conseguimos ter estádio praticamente cheio com o Estarreja e com o Passos Brandão, quer dizer, imaginemos agora com um Lamas galvanizado agora com esta continuidade da equipa técnica e agora com a nova época, se calhar com mais ao nível daquilo que as pessoas esperam do Lamas. Eu acho que vai ser um pouquinho isto. O início do campeonato vai ser fantástico a nível de rivalidade, dependendo do calendário, como sair, não é? E depois vai ser aquela disputa pelo ponto. Eu acho que este campeonato de Portugal vai obrigar-nos a ter muito mais empates do que estávamos habituados, vai-nos obrigar a ter, se calhar, algumas derrotas amargas.
0: Pedro Abelha deixou ainda um repto para que os outros clubes trabalhem bem a comunicação junto dos seus adeptos para galvanizarem a sua participação nos estádios.
7: Tomara que as outras equipas dediquem-se tanto como nós vamos dedicar-nos a promover os jogos e esses duelos, esses recuperar duelos, rivalidades antigas, porque isto só vai beneficiar um campeonato que está esquecido a nível de visibilidade por parte da Federação.
0: São alguns ecos do Sintonia de Ataque, um programa também disponível em formato podcast no Spotify e em radiosintonia.pt. A viagem medieval em terra de Santa Maria está de regresso e desafia o comércio local a entrar no espírito da época. Estão abertas até 5 de julho as inscrições para o concurso Estabelecimento Medieval Oficial, que convida lojas e empresas do concelho a decorar montras e fachadas com temática medieval. A iniciativa integra as comemorações dos 30 anos do evento e pretende reforçar o envolvimento da comunidade na recriação histórica que todos os anos atrai milhares de visitantes a Santa Maria da Feira. Os estabelecimentos participantes receberão um pendão comemorativo, pulseiras de acesso ao recinto e um dístico identificativo. Os mais votados serão premiados e o grande vencedor terá ainda a oportunidade de integrar um dos cortejos oficiais da viagem medieval. A edição deste ano realiza-se entre 29 de julho e 9 de agosto no Centro Histórico de Santa Maria da Feira.
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2: Boa noite, são 22 horas.
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6: 18 graus.

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1: E 22 e 49.

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2: Boa noite. São 23 horas.
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1: E 3, 11.

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1: Sete graus.

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Ser mulher é ter a surpresa de cair num destino e nele caber, como se o tivéssemos inventado. Ser mulher é tropeçar, cair e levantar-se. É ser forte quando o dia amanhece e ser frágil quando anoitece. É gerar vida e dar asas aos filhos que concebe. É promover a igualdade de género e ter o prazer de andar na rua sem medo. Ser mulher é ser exceção à regra e ter direito às escolhas pessoais sem ter de provar a todo momento que se é capaz de ser e fazer o que se quiser, quando se quiser e como se quiser. É fazer-se ouvir mesmo quando nos querem calar, lutar diariamente pela liberdade de ser feliz. É, enfim, usar a razão e o coração como guia para não desistir nunca do direito à igualdade. Ser mulher é ser, pensar, acreditar e logo existir.

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1: E 3:48.

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1: Bom dia.
2: Meia-noite.
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0: bom português.
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3: Bom dia, uma hora.
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